0: Egito, Lois.
1: Delta Tango Egito.
0: Jovem, eu não sei o que foi.
1: Delta Tango Egito.